Ok! Duomo arigato, asmasta! Muito obrigado, gente! Até outro dia!